Muito boa tarde, sejam bem-vindos. Está no ar o programa Boa Tarde Portugal. E abrimos este programa de hoje com o tema de Vitor Clay, o Sol, a combinar com este dia, com estes dias, com estas semanas que temos aqui passado, semanas de calor, semanas de sol. Estamos no verão, e este calor já tem dado o que falar, já tem prejudicado bastante as pessoas, e olhando para Portugal também, novamente, a época dos incêndios, incêndios já ativos em todo o país. Mas é mesmo assim, nós podemos ajudar em ter cuidado connosco, com os que nos rodeiam e também com o meio ambiente, e assim tentarmos ajudar todos um bocadinho. Mas para já está no ar o programa Boa Tarde Portugal, esta primeira hora com notícias, com muita música, e depois já sabe, a segunda hora das 15 às 16, com Portugal em direto, uma hora recheada de música portuguesa. É com música que vamos ficar, eu volto já para depois também passar aqui a primeira notícia, e hoje também com uma receita para uma sobremesa de mousse merengada, assim é que é, uma receita que leva chocolate. Eu sei que chocolate nesta altura muitos evitam porque fica mole, porque começa a derreter, mas com esta mousse não precisa de ficar preocupado, e é um refresco aqui para estes dias de mais calor, uma mousse merengada. Se quiser, vá preparando então o seu papelinho e uma caneta, ou qualquer coisa para escrever, um lápis, seja o que for, e pode então anotar esta receita para experimentar também em casa. Não dá só para este tempo, dá para outras ocasiões também, sempre que quiser, sempre que lhe apetecer um docinho, porque não aqui uma mousse amerengada. Para já vamos continuar com a música, e estou aqui à procura da próxima música, porque às vezes aqui o calor no estúdio também não ajuda muito aqui aos computadores, mas vamos lá ver. Agora sim, vamos ficar aqui com o tema de Buba Espinho e Bárbara Tinoco, ao teu ouvido.

E vou começar aqui com a primeira notícia e, claro, falar do Mundial e do jogo de Portugal, deste último jogo que colocou Portugal nos oitavos de final. Mais um passo em direção em frente neste Mundial 2026 que está a decorrer. Portugal chegou ao primeiro jogo a eliminar depois de terminar o Grupo K, no segundo lugar, com 5 pontos, isto atrás da Colômbia, que somou 7. A formação das esquinas empatou com a República Democrática do Congo, foi o primeiro jogo, 1, goleou o Uzbequistão por 5-0 e ficou-se pelo 0-0 com os colombianos. No grupo L, a Croácia também foi segunda, ganhou 2 jogos com Gana e Panamá e caiu contra a Inglaterra. E estas duas seleções defrontaram-se, estas duas equipas, aliás, já têm uma história, têm 10 confrontos com vantagem. Com vantagem para Portugal, com 7 vitórias, 2 empates e apenas uma derrota. É a estreia de confrontos em mundiais, no Europeu 2016, após um empate nos 90 minutos. Ricardo Quaresma marcou no prolongamento, garantindo a continuidade de Portugal em prova. Isto só para relembrar aqui um pouco também esta história, ou este historial com a Croácia. E estes últimos mundiais e europeus também. Para além de Portugal, a Espanha garantiu também a ida aos oitavos de final, ao vencer a Áustria por 3-0. A exibição convincente teve um gol do ex-jogador do Sporting, Pedro Porro, que está agora no Tottenham. Estas duas equipas, Espanha que venceu e Portugal que venceu também, irão ser então os próximos a jogar depois nos oitavos. Portugal fez duas mexidas relativamente à Colômbia. Rafael Leão é a grande novidade no 11 para a posição de extremo esquerda. No lugar de Félix, Rubén Neves, como era esperado, deu lugar a João Neves. Diogo Costa, Cancelo, Ruben Dias, Renato Veiga e Nuno Mendes foram titulares na defesa. No meio-campo, Vitinha, João Neves e Bruno Fernandes. E na frente, Leão, Ronaldo e Pedro Neto. A seleção nacional jogou então em Toronto. E para além de ser um jogo importante para continuar, foi também a data, ou uma data a relembrar, Diogo Jota e o irmão André, um ano depois da morte de Diogo Jota e do irmão André num acidente de aviação. A FIFA lembra também o momento e colocou uma fotografia do ex-internacional português enquanto decorria o hino português. Isto para quem não assistiu ao jogo ou não viu imagens. A bola rolou então em Toronto, Portugal-Croácia, para os 16avos de final do Mundial, que arrancou entre estas duas equipas e onde Portugal saiu vencedor. Acabou o jogo em Toronto, Portugal venceu a Croácia por 2-1 e está nos oitavos de final, nos quais enfrentará, como também já disse, a Espanha. Já depois do minuto 90, Gonçalo Ramos fez o gol da vitória. Ronaldo tinha empatado de penalti após o golo inicial da Croácia. Uma partida que demorou 110 minutos e que pôs então Portugal, em que Portugal venceu e que vai então agora passar para os oitavos de final e onde vai jogar contra a Espanha, que será o próximo adversário neste Mundial 2026, o Mundial que está a decorrer. É isso no que diz respeito a este último jogo
de Portugal nos 16 Aves. Vamos continuar com mais um pouquinho de música. Vamos para o Corre Corridinho e eu, depois do corridinho, volto para mais notícias.

E como estávamos a falar aqui de futebol, estávamos a falar de Mundial, só para completar a notícia, que isto não passei, o próximo jogo de Portugal, nos oitavos de final contra a Espanha, é na segunda-feira, dia 6 de julho, às 21 horas. É uma hora em que já se pode ver outra vez o jogo. Não quer dizer que à meia-noite não se possa ver, de certeza que houve quem visse, mas já é um bocadinho mais complicado, mas estas horas assim dão para ver bem os jogos. E este será então na segunda-feira, às 21 horas. E agora, por falar em futebol, vamos aqui para o FC Portuguesa, pois a festa de verão está aí mesmo à porta e é já no próximo fim de semana. Como tenho vindo a anunciar, no dia 10 e dia 11 de julho será então a festa no Schönberg Stadion, onde já tem sido também os últimos anos. Por isso não há aqui a enganar. E será no dia 10, a partir das 18 horas, na sexta-feira, dia 10 de julho, a partir das 18 horas, e depois continua no dia 11 de julho, que é no sábado, e começa a partir das 13 horas com um torneio, depois... de acabado este torneio, digamos assim, começa então a festa com comida, com bebida, com música, com amigos para encontrar, com família para ir lá, para passar um fim de semana, ou se quiseres, um dia ou outro, mas tem a possibilidade de ir lá nestes dois dias, no dia 10 de julho, sexta-feira, a partir das 18 horas e depois no sábado, dia 11 de julho. Por isso, se ainda não anotou no seu calendário, ou no seu telemóvel, ou onde quer que seja, ou não memorizou, pode fazê-lo, não se esqueça, no próximo fim de semana, 10 de julho, a partir das 18, 11 de julho também, aí a partir da 1 com o torneio, depois mais para a noite, ou digamos assim, mais para a tarde, depois com a festa lá a decorrer no Schönberg Stadion, isto organizado, ou a festa de verão do FC Portuguesen aqui em Freiburg, Schönberg Stadion, no próximo fim de semana. Agora sim, vamos continuar com mais um pouquinho de música, e não se esqueça que hoje vai haver aqui uma receita para uma sobremesa para uma delícia fresca e gulosa, assim podemos chamar, para quem quiser uma mousse merengada, e daqui a pouco eu vou passar então aqui esta receita para quem quiser anotar, para experimentar agora no fim de semana, para experimentar num dia que precisar de uma sobremesa, e é bem fácil de fazer, é bem rápida esta receita, não precisa de muitos ingredientes, por isso é assim uma coisa que é boa, é gulosa, é deliciosa, é fresca e dá para fazer sem ter muito trabalho. Antes disso, vamos ficar com mais um pouco de música e agora aqui com a Paulinha.

E vamos agora voltar aqui para as notícias e vamos olhar para aquilo que já falei há pouco, ou logo no início também, estas temperaturas elevadas, claro que são fruto agora do verão, e não só. Vemos também que como este clima está a mudar e estas vagas de calor estão a aumentar um pouco por todo o mundo, o que há uns anos atrás não era assim tão grave, porque estas ondas de calor ainda não se faziam a sentir assim tanto, agora já se fazem sentir e, apesar disso, os fogos em Portugal nesta altura são constantes. Eu acho que todos nós nos lembramos que todos os anos, seja por o motivo que seja, há sempre fogos em Portugal. E então quando se vai, não só em Portugal, mas quando se vai passando pelas autoestradas e se vê as zonas queimadas, nota-se que realmente aquilo de estar ali no meio mexe com as pessoas e estão outra vez focos ou incêndios a serem combatidos em Portugal, e já houve incêndios que fizeram 9 feridos, a A25 esteve cortada foi também elevado a nível de risco para a saúde estes focos. A autoestrada A25, que liga Viseu a Aveiro, cortada desde as 19h20, hora de Portugal, entre os nós de Vouzela e Regoso, isto devido ao incêndio de Vouzela. O incêndio de Vouzela teve início às 3h04, isto na madrugada de quinta-feira, em Toureiro, freguesia de Cambre, propagou-se aos concelhos de Oliveira, de Frades e Tondela, também no distrito de Viseu, e ao de Águeda, distrito de Aveiro. 9 feridos.

um dos quais em estado considerado grave devido a queimaduras, é o balanço mais recente partilhado pela Autoridade Nacional de Emergência e Proteção Civil. O Comandante Nacional Mário Silvestre adiantou ainda que outras 24 pessoas tiveram de receber assistência médica no terreno. No meio do cenário de gravidade, o Comandante deixou uma nota positiva. Uma bombeira da Golgã, que ontem tinha sido assistida com queimaduras graves, já recuperou. Este impacto humano surge num dia marcado por condições meteorológicas extremas que ditaram o registro de 92 ocorrências, 23 das quais com origem durante o período noturno. No combate às chamas estão atualmente mobilizados 3.025 operacionais. O ponto de situação da Proteção Civil destaca 5 incêndios, como os que causam mais preocupação, que são o de Vouzela, Barcelos, Sinfães, Setúbal e Arouca. Entre estes, a situação de Vouzela é a que exige maior atenção devido a uma propagação extremamente violenta durante a noite, impulsionada por ventos fortes e condições severas. O incêndio que iniciou em Vouzela, como já disse, às 3 de quinta-feira, está hoje com várias frentes ativas, 100 populações em risco na Serra do Caramulo, em Tondela, assim disse pelas 12h15 de hoje, hora de Portugal, a presidente da Câmara Local. Os meios estão posicionados para tentar colocar as frentes, que são várias. O incêndio não está controlado, o objetivo agora é tentar controlar as frentes, mas estamos sempre dependentes dos ventos. Assim disse a presidente da Câmara Tondela, Carla Antunes Borges. Segundo a presidente Tondela, no distrito de Viseu, o incêndio evoluiu na freguesia de São João do Monte, na encosta da Serra do Caramulo, virado ao concelho de Vouzela, onde entrou nesta sexta-feira. Evolui na direção de Mansores, Almijofa, encostado ao limite do concelho entre Vouzela, Águeda e do concelho de Mortágua, Viseu, mas a entrar na Serra do Caramulo, a direção é o Caramulo, acrescentou. Segundo disse, neste momento há várias equipas no terreno e meios aéreos que são fundamentais e é bom que continuem a fazer combate ao incêndio, mas vai depender muito do vento nas próximas horas, seja pela intensidade ou direção que tomar. Para já não há qualquer povoação em risco, não há nenhuma aldeia evacuada, chegaram vários meios durante a noite para reforçar e para já não há risco, mas estamos sempre dependentes do vento, afirmou. Ao longo de ontem, sexta-feira, habitantes de mobilidade reduzida e mais vulneráveis foram retirados de suas casas e a aldeia de Belezeima do Monte foi evacuada, tudo localidades da freguesia de São João do Monte. Isto no que diz respeito aos incêndios que estão agora a preocupar Portugal nesta altura e que de certeza que não vão ficar por aqui, porque como nós sabemos, todos os anos há fogos postos, os fogos podem deflagrar, claro, às vezes é um descuido, outras vezes é não cumprir as regras e outras vezes é mesmo fogo posto, por isso isto ainda vai ser um tema a continuar durante este verão, não só em Portugal, noutros países também, mas para já fica aqui então esta notícia e vamos continuar com um pouco mais de música para depois passar então esta receita de mousse merengada para refrescar aqui um pouco. E eu estou aqui bem refrescadinha, temos aqui uma ventoinha no estúdio
é uma das coisas que continuou a funcionar há anos, há anos, há anos, e às vezes as coisas antigas são aquelas que funcionam bem. E esta ventoinha já está aqui há mesmo muitos aninhos, mas ela continua a funcionar, ela continua a refrescar-nos aqui no estúdio durante estes dias que são mais quentes. Por isso, eu aqui estou bem. Você fique em casa, fique à sombrinha, fique onde se sentir bem. E agora vamos continuar com Tony Carreira para sempre.

E depois deste tema, sei-te de cor, Paulo Gonzo, vamos então assim olhar para esta receita que trago aqui hoje. E esta receita, porquê esta receita de mousse merengada com chocolate? Porque no dia 7, na próxima terça-feira, se celebra o Dia Mundial do Chocolate. E isto, aqui só dando algumas dicas da história, no dia 7 de julho, que é então o Dia Mundial do Chocolate, é uma data que muito se aquece o coração, porque às vezes assim um chocolatezinho ali a derreter na boca basta para satisfazer. Já às vezes falta assim qualquer coisa, já sei, vou buscar um chocolatinho, pronto, e já está. Muito além de ser uma das guloseimas mais amadas do mundo, o chocolate tem uma trajetória histórica impressionante e, quando consumido com moderação, pode até trazer benefícios à saúde. A origem do chocolate remonta às civilizações pré-colombianas, os primeiros registros do cultivo do cacau vêm isto por volta de 1500 antes de Cristo, no atual território do México, por isso já há muitos anos. E o cacau só chegou à Europa, isto sim, a história nos diz, no século XVI. Por lá, a bebida, depois de expedições das Américas, digamos assim, pois por lá a bebida foi adoçada com açúcar e leite, tornando-se um artigo de luxo entre as cortes espanholas, francesas e italianas, e acredita-se que tenha sido no dia 7 de julho de 1550 que o chocolate começou a ser comercializado oficialmente no continente, o que inspirou a escolha da data comemorativa. Por isso se celebra o Dia Mundial do Chocolate no dia 7 de julho, isto no próximo dia, na próxima terça-feira. E esta receita, claro que também leva chocolate, e é bem simples porque leva só meia dúzia de ingredientes, acho que são 4 ingredientes que leva. E os ingredientes são o seguinte: são 200 gramas de tablete de chocolate para culinária, 180 gramas de manteiga, então 200 gramas de chocolate para derreter, 180 gramas de manteiga, 6 ovos e 150 gramas de açúcar. 6 ovos e 150 gramas de açúcar. E depois pode decorar com o que quiser e lhe apetecer, aquilo que gostar. E para quem quiser esta mousse um pouco mais picante, até pode juntar uma malagueta, veja só. Agora, a receita é simples. Parte-se o chocolate em pedaços e depois junta-se-lhe a manteiga e leva-se ao lume, em banho-maria, porque o chocolate nunca deve estar em contacto direto com o lume, sempre em banho-maria, que é para não queimar e ir derretendo devagarinho. Isto vai em banho-maria até derreter a manteiga e o chocolate. Depois é só retirar e, se quiser lhe dar aquele toque mais picante, pode aqui neste passo adicionar a malagueta triturada. Se não, se for para a família toda, claro, deixa a malagueta de fora. Mas se quiser aqui um toque especial, pode também experimentar. Depois, à parte, bata as gemas com 100 gramas de açúcar. Cuidado, são 150 gramas de açúcar, mas vai juntar só 100, porque os outros 50 ainda precisamos deles. E vai adicionar ao chocolate derretido. Aqui então, as gemas
com os 100 gramas de açúcar e depois vai adicionar esta mistura ao chocolate derretido com a manteiga. Depois pega em 3 claras e vai levantar estas claras em castelo. E depois de estarem bem firmes, vai envolvê-las neste preparado interior com as gemas, o açúcar, o chocolate derretido e a manteiga derretida. Vai envolver. Depois é só distribuir este preparado por taças e reservar no frigorífico até ficar fresco. 6 ovos, só bateu 3 claras. Agora vai bater as restantes 3 claras e adicionar o resto do açúcar, que são as 50 gramas que sobraram dos 150 gramas de açúcar. Vai bater bem até obter um merengue firme, que fica também assim um bocadinho brilhante, fica firmezinho. Já sabe, aquele merengue de pôr por cima de um bolo, por exemplo. Depois, se preferir, pode colocar dentro de um saco pasteleiro para ser mais fácil depois também distribuir pelas taças. E se tiver um maçarico de cozinha em casa, queime ligeiramente este merengue, esta mistura das claras batidas em castelo com o açúcar, e queime então ligeiramente e pode decorar com o que quiser. Pode decorar com morangos, pode decorar com frutos vermelhos, com uma calda de chocolate, com, sei lá, a fruta que gostar, um ananás, com bolacha triturada. Olha, dê espaço à sua imaginação e decore da maneira que quiser. Dê-lhe aqui também um toque especial. Se pôs a malagueta por dentro, pode também decorar um bocadinho com ela por fora. Pode pôr raspas de limão. Você sabe, de certeza que tem ideias suficientes para decorar aqui este mousse merengada. Um bocadinho de coco ralado por cima, etc, etc, etc. E assim está feito mousse merengada com 1, 2, 3, 4 ingredientes, bem simples, bem rápido de fazer, e tanto dá para refrescar no verão e assim poder também comer um pouco de chocolate, ou então para um dia que estiver a precisar de uma receita, aqui já tem, um dia mais quente, etc. Agora, vamos ver também aqui, já que estamos a falar do chocolate, o Dia Mundial do Chocolate no dia 7 de julho, alguns dos efeitos positivos do consumo moderado do chocolate. Melhora o humor, pois estimula a libertação de serotonina e endorfinas. Redução da pressão arterial, graças aos efeitos vasodilatores do cacau. Estímulo cognitivo, alguns compostos aumentam o fluxo sanguíneo no cérebro. E aqui eu lembro-me que havia professores na primária que diziam para levar um chocolatinho e quando a concentração falhasse de comer. Hoje em dia já é mais difícil, nas escolas os doces são proibidos, mas lembro-me, na primária era uma destas ajudas, então o chocolate. E se reparar, realmente ajuda também aqui a funcionar um pouco melhor o pensamento. E depois a proteção da pele. Antioxidantes ajudam na defesa contra os raios ultravioletas que tanto precisamos de proteger.
Mas vale também relembrar que nem todo chocolate é saudável. Chocolates ao leite, recheados ou com muito açúcar devem ser consumidos com moderação. A recomendação é optar por versões com o mínimo de 70% de cacau e limitar o consumo a cerca de 30 gramas por dia. Isto para ter também estes efeitos. Claro que se for... eu não diria que um chocolate recheado não melhora o humor. Eu acho que sim. Eu acho que partilhar ali um chocolatinho que melhora o humor, sim. Mas para estes efeitos positivos, claro que com muito açúcar depois terá também os efeitos no corpo. Por isso, as versões com mais cacau, com um mínimo de 70% de cacau, isso assim pode ajudar. Vamos continuar com mais um pouco de música e agora a vez de Miguel Azevedo. Eu fico louco.

E foi aqui a vez de Miguel Azevedo, Eu Fico Louco, este tema que acabamos de ouvir. Vamos continuar aqui com mais um pouquinho de música. E agora olhando para o relógio, agora é que eu estava a reparar que a primeira hora já está a passar. Já faltam só meia dúzia de segundos para entrarmos nesta segunda hora, e é com este próximo tema que vamos fazer. Vamos terminar então estes últimos segundos de Boa Tarde Portugal com o Jorge Guerreiro, Sinto o Teu Perfume, e entrar na segunda hora Portugal em direto. E eu volto já. Até já.

E foi com este tema, sim, que entramos nesta segunda hora de programa em língua portuguesa. A primeira já terminou. Boa tarde, Portugal. Já lá vai, terminou às 15 horas e entramos na segunda com Portugal em direto. E fizemos este trajetório da primeira hora para a segunda hora com Jorge Guerreiro. E vamos continuar agora com uma voz também bem conhecida. Vamos para a Tânia. Não quero ser chiclete.

E aqui estou, depois deste tema de Tânia. Vamos já de seguida ouvir mais um tema, mas primeiro queria dar aqui ainda assim algumas dicas. Vamos lá ver, para quem tem uma airfryer em casa, pode experimentar, pode ser que funcione. Vamos lá então para esta dica. Para limpar a airfryer sem acabar com a camada antiaderente, primeiro, coloque uma colher de sopa de bicarbonato de sódio diretamente na cuba do eletrodoméstico. Em seguida, duas colheres de detergente para a louça e, por fim, sumo de limão. E despeje ainda 1 litro de água bem quente. Começará a ver logo a gordura e sujidade a soltarem-se com facilidade. Deixe atuar esta mistura por 10 minutos. Depois é só enxaguar e ela fica como nova e não é preciso andar ali a raspar. Isto para quem tem uma airfryer em casa e utiliza muito, tem então aqui uma dica. E depois perfumar o cabelo. Nesta altura, talvez se goste mais, e tem aqui, a claro, agora também com as piscinas e tudo, para tirar também aquele cheiro do cloro, e tem aqui um truque para perfumar o cabelo. Pulverize uma quantidade moderada de perfume numa escova de cabelo limpa e de seguida passe-a suavemente pelo cabelo várias vezes. O aroma vai sendo libertado a cada movimento, dura mais tempo e deixa um rastro subtil e elegante por onde passa. Porque não aqui também esta dica. E já agora, uma terceira dica também aqui para um snack. Para quem gosta de um snack de legumes, de verdura, aqui tem um snack de gourgete. E para preparar este snack de gourgete irresistível é bem simples. Começa por lavar bem os legumes e, sem lhe tirar a casca, corta em rodelas muito fininhas. Em seguida, faça uma palme com farinha e água com gás e, por fim, frita em óleo bem quente e sirva com o molho que quiser ou coma só assim ao seu gosto. Mas aqui tem um snack rápido, claro que é frito, mas já tem aquele legume pelo meio, gourgete. E aqui tem então também algo para levar, se calhar para um piquenique, simples de fazer, rápido de fazer, e ficam então aqui estes três truques e dicas para o dia a dia. Vamos continuar com mais um pouquinho de música. Vamos lá ver se o tema que eu queria pôr aqui a tocar vai passar, mas parece que... Vamos lá ver. Sim, Mónica Sintra, isso mesmo. Mónica Sintra com o tema Muita Areia para Ti.

Muita areia para ti, Mónica Sintra, e com este tema que me despeço todos que estiveram ligados. Este estúdio A da Rádio Triaclante, neste sábado à tarde, dia 4 de julho. Já lá vamos, já entramos na segunda metade deste ano 2026. A primeira metade já lá foi, a segunda está então aí a começar. E eu aproveito não só para agradecer quem esteve ligado a este estúdio A da Rádio Triaclante, mas também para passar mais uma vez algumas notícias, ou para relembrar. Próximo jogo de Portugal, segunda-feira, dia 6 de julho, às 21h, Portugal-Espanha, isto nos oitavos de final. Depois, não se esqueça, dia 7, na próxima terça-feira, é o Dia Mundial do Chocolate. Quando for comer um chocolate, saboreio e pense neste Dia Mundial, que vale saborear esta delícia com consistência, com consciência, era isso que eu queria dizer, lembrando a sua rica trajetória até chegar aqui a nós, os rituais sagrados, as vitrines das confeitarias modernas, tudo o que envolve este trabalho até chegar à nossa casa e nós podermos saborear. E depois, no próximo dia 10 e dia 11 de julho, na próxima sexta e sábado, festa de verão do FC Portuguesa no Schönberg Stadion, sexta-feira a partir das 18h, sábado a partir das 13h com torneio e depois ao longo da tarde da noite, festa portuguesa. Não vai faltar a comida, não vai faltar a bebida, não vai faltar a animação, o companheirismo dos amigos, da família, com quem quiser ir lá, quem for encontrar, etc. Estas então as datas para a próxima semana. Agora sim, desejo uma boa semana a todos, desejo um bom fim de semana, primeiro que vem aí, ou depois uma boa semana e, se Deus quiser, até ao próximo sábado. Uma pessoa nunca sabe. Mas se tudo correr bem, no próximo sábado encontramos aqui novamente a partir das 14h para botar Portugal e depois às 15h, e pode continuar agora até às 16h ouvindo música portuguesa com esta segunda hora que está a rolar aqui neste estúdio A da Rádio Triaclante com Portugal em direto. Um bom fim de semana, um grande abraço a todos, fiquem bem e vamos agora ficar com um beijo. Micael Carreira, Anselmo Ralph, Toy e Tony Carreira, beijos e abraços para todos. Até ao próximo sábado, fiquem bem até lá.